0: mais perigoso do Brasil. O divertimento é sexo, que é uma doença, como Michael Douglas dizem que tem.
1: Foi o maior jogador de futebol, nunca teve jogado de futebol.